Essa canção eu quero dedicar para as pessoas que fazem a obra de Deus. E eu estou falando de gente que faz a obra de Deus, vive na obra de Deus, vive pela obra de Deus, dá a obra de Deus e para a obra de Deus. Talvez muitos não conheçam, mas tem gente que vive 24 horas para servir alguém, servir o reino, servir a obra de Deus. E algum dia o seu corpo ele vai cobrar. Não tem jeito, a gente, nós somos humanos. E quando eu escrevi essa música, meu corpo estava tendo espasmos, né? Tremendo. Porque quem faz a obra de Deus normalmente come fora do horário, dorme pouco, carrega problema de pessoas na cabeça, segredos que vão pro túmulo. Isso vai embrulhando dentro da gente. Hoje, pela misericórdia de Deus, eu sou cantor, viajo esse país inteiro, seja em igreja, eventos municipais. Eu sou missionário do Quero Almas, eu cuido de uma estrutura muito grande de cruzadas, de escola, de consultório, de viagens missionárias. Mas hoje também eu sou pastor de uma igreja, de um campo, na verdade. São algumas congregações. E chegou uma hora que o meu corpo começou a tremer. Eu comecei a ter coisas que eu não tinha. E eu aprendi uma coisa. E só para não esquecer de tudo que Deus deixou na minha responsabilidade, antes de ser qualquer coisa disso aí, eu sou pai, sou esposo, sou marido. E chega um momento que o corpo cobra. E eu descobri uma coisa: Deus vai permitir você descansar, mas Deus não vai permitir você parar. E foi assim que eu escrevi essa canção. E escuta como é que ela ficou.

alguém que faz a obra de Deus, provavelmente Jesus vai falar com essa pessoa. Você conhece alguém que faz a obra de Deus? É a tua mão?

0: sangue, dê glória e aplauda Jesus de Nazaré nessa noite. Aleluia.
1: Obrigado, meu querido.
0: Obrigado também. Deus abençoe.
1: Deus te abençoe.
0: Amém.
1: Glória a Deus. Amém.

de medicina retrocedendo. Sabe qual é a surpresa do diabo? É que o nível do caos que você está enfrentando era para ter te deixado presa dentro do quarto. Era para ter

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1: Eita coisa boa! Bom dia! Muito bom dia, Boa Vista, muito bom dia, Cantar, bom dia, Santa Cecília, bom dia, Brasil, a paz do Senhor, viu? Nesse domingão, são 10 horas e 2 minutos. Para você que está em casa, aquele abraço, obrigada pelo carinho, pela sintonia, pela frequência 105, um bom dia para você. Um bom dia especial nesse domingão, né? Todo mundo aí com a família curtindo esse domingão, isso é bom demais. Direção geral desta grande emissora, ele, nosso grande doutor Alexandre de Paula, né? E o seu grande amigo aí de todos os domingos, das 10 a meio-dia, o mesmo Franklin Sing, né? Fazendo aqui esse programa maravilhoso pra você, levando pra você muita alegria, muita paz e muito amor no coração, né? Isso é importante pra cada um de nós, que nós estamos aqui nesta manhã.